gosta demais no nosso Clube 89. Agora 9:24 pra você na sintonia. Ótima noite. Alô, Nino Santos, um abraço pra você, tá aí curtindo a melhor. Ó, amanhã, 6 da manhã, tem o nosso café da manhã com o rei. Você não pode perder. Amanhã.

0: Gomes, vou te procurar aonde for.
1: Ah, pai, vai deixar
0: top pra demais, hein, rapaz? João Gomes e o Pablo nessa sexta-feira maravilhosa, 9:36. Pra você na sintonia, uma ótima noite, ótima sexta-feira, final de semana prolongado. Eu volto já já.

0: 10h49.
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0: 8h34, gente, ó. Tô ficando por aqui amanhã, bem cedinho, 6 da manhã, tem o café da manhã com o rei, tá? 6 da manhã, espero você aqui na nossa GQFM e às 10 horas tem o pedágio 89, dando giro nesse feriadão prolongado, Clube 89 continua, Zé Neto e Cristiano e a cadeira cativa. Boa noite pra você amanhã, 6 da manhã, café da manhã com o rei.
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0: Brasília, bom dia, tô chegando, velho mais animado do rádio brasileiro. Mais animado por quê? Porque eu estou aqui na dona do primeiro lugar.
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0: As meninas do meu Brasil.
2: O velho mais alegre do Brasil.
0: Tô chegando.
2: Veio Vadal com.
0: Sou eu.
2: Oi. Bom dia.
0: Começando mais um Forró Bodó. Hoje é sábado, rapaz. Sabadão no seu rádio, Forró Bodó da Melhor. Hoje é sábado, hoje a gente vai até 6 horas da manhã. É, dia de sábado, são 2 horas de Forró Bodó da Melhor. Que maravilha, viu? Que maravilha. Obrigado pelo carinho da sua audiência. Você que desde cedo já tá ligado aí na GQFM, muito obrigado pelo carinho da audiência, viu? E hoje, sabadão, a gente, como sempre, traz muito forró, né? Piadas e, claro, como sempre, com aquele otimismo, com aquele atastral, com muita alegria no seu rádio. E que sempre eu digo, determine que este sábado será um dos melhores sábados da sua vida.

0: mais alegria, já aqui no Forró Bodó da Melhor.
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0: Muito bom dia. Muita gente ouvindo nós, muita gente ligada aqui no Forró Bodó da Melhor. Estamos aqui todos os dias, viu? Todos os dias levando muita música, muito mais alegria pra você onde quiser que estejarem, viu? Pessoal sempre participando aí do Forró Bodó, aí pelo zap da produção do programa, viu? É, rapaz, quem é que ouve nós aí, o pessoal que ouve nós? Tem o nome dele é o Cláudio, Cláudio de Iramaia, né? Cláudio de Iramaia tá sempre ouvindo nós. Põe um pouquinho do Aldo aí, põe um pouquinho do Aldo, põe um pouquinho do que ele manda aí pra nós, hein?
2: Bota uma música aí pro Cláudio aqui de Iramaia.
0: Cláudio Iramaia, a gente coloca sempre música, viu? Cláudio Iramaia também tá sempre aí participando. O nome dele tá no balaio, né? O nome dele tá no balaio aí pra estar sempre concorrendo aí. Se não ganhou, vai ganhar. Se ganhou, qual o risco de. Qual o risco? É risco que chama? Não, não é risco que chama, não. Risco, né? Corre a felicidade, Abel. Corre a felicidade de ganhar de novo, viu? É, você que já ganhou, pode ficar mandando mensagem de novo, participando, que o nome fica direto no balaio, viu? Aqui tem aquele negócio de ganhou uma vez, não ganha mais não. Pode ganhar de novo aí, tá bom? Né, que vale é a sua sorte, né? Então continua sempre participando aí do Forró Bodó da Melhor pelo zap do programa do Forró Bodó. O número é o 73, né? É, o DDD 73 99871-7445. 99871-7445.
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0: E a gente continua com muito mais forró. 4 horas, 1 minuto, 4 e 1, bom dia.
3: Bom dia.

0: pode falar no Aldo, mas pode, gente, é o seguinte, pode falar no Aldo, né? Pode escrever também, hoje que é isso, menino? Pode escrever também, pra não ter importância, não. Põe café pra mim. Tá mexendo café, tá fazendo maceiro aí pra de construção civil. Ah, rapaz, o pessoal tá, tem muita gente ligando, muita gente mandando mensagem pro zap do Forró Bodó da Melhor, rapaz, isso é uma maravilha. O zap é o 998, peraí, que, rapaz, eu tô com a memória. Às vezes eu esqueço até, talvez quando eu vou procurar o lápis, aí eu não acho o papel, hein? Quando acho o papel, eu não acho a caneta, hein? Quando acho os dois, eu nem me lembro o que que eu tinha que escrever. Acredita, rapaz. E deixa eu ver aqui, o número do zap da produção do Forró Bodó é o 9 98717445. 9 98717445. DDD 73, viu? DDD 73. Todo pessoal que tá mandando mensagem, estão tudo aí participando aí do Bom Beiju, né? Do Bom Beiju, que é uma maravilha. E também da camiseta criativa GQFM, viu? Você que tá sempre participando, seu nome tá sempre no balaio aí. Uma semana a gente sorteia uma coisa, na outra semana sorteia outra coisa. Uma semana a gente sorteia o Bom Beiju, na outra semana a gente pode sortear a camiseta criativa GQFM. Quem tá sempre ligado com nós aí também é o Genivaldo, rapaz. Genivaldo.
1: Genivaldaco, bom dia.
0: Bom dia.
1: Eu quero participar da promoção da camiseta criativa da 89. Sou ouvinte assíduo do teu programa, seu programa Forró Bodó.
0: Maravilha, meu
1: Genivaldo Jopa.
0: O Genivaldo lá de Jaguaquara, rapaz, né? Eita, tá, ouvinte nós aqui, que maravilha, viu, Genivaldo? Genivaldo, seu nome tá sempre no balaio, viu? Tá sempre no balaio, seu nome, e você tá sempre concorrendo aí, né? É, como eu sempre digo, o pessoal que ganhou, continua mandando mensagem aí, continua participando, esparrama pra todo mundo aí, tá ouvindo aqui o Forró Bodó da Melhor, viu? É uma maravilha, rapaz. Como diz aí, como diz o pessoal, é ter que esparramar, né? Esparramar. Esparramar, avisa pra todo mundo ouvir o Forró Bodó da Melhor.
2: Sorria, você está com velho Ronaldo.
0: Sorria, porque sorrir ainda é o melhor remédio pra tristeza. 4:38, 4:38, bom dia.
3: Bom dia.

0: rodando da olha. Não sai daí não, você vai coar o café? Vai coar o café? Daqui a pouquinho nós tá de volta com muito mais forró, bodó da melhor. Mas fica de rádio ligado aí, hein?
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0: Com mais forró, bodó da melhor. Obrigado.

0: mais música, muito mais alegria, só aqui no Forró Bordão da Melhor.
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0: Tava lá com ele.
1: Veio Vadalco.
0: Eita, que maravilha. Bom dia.
2: Bom dia.
0: Ai, maravilha, como é que você tá, meu amigo, minha amiga? Tudo beleza? Que bom, viu? Que bom que você tá aí. Tá acordado, tá nos acompanhando aí, acompanhando o Forró Bodó. Esse é o forró mais alegre do rádio brasileiro, viu? Não tem pra ninguém, não tem pra ninguém. Pessoal, você sabia que o cheiro no congote é a arma feita para amolecer as pernas, arrupiar os cabelos, né? E derreter o coração, rapaz, que maravilha. Já deu cheiro no congote hoje, já deu, então deu, né? Que maravilha. Deixa eu mandar um alô aqui pra Dona Maria de Lourdes, rapaz. Dona Maria de Lourdes, ela tá sempre ouvindo nós aí, ela mora lá na rua da paróquia, rapaz. Dona Maria de Lourdes, um abraço pra senhora, obrigado, viu, pelo carinho da audiência. Ela é mãe aí do Cláudio Duarte, né? Cláudio Duarte, que também tá sempre participando aqui do Forró Bodó da Melhor, sempre mandando mensagem pro zap da produção do Forró Bodó. É o zap pra você que não sabe ainda, meu amigo, anote aí. Mas se você estiver agora na correria, não dá tempo de mandar mensagem, pode mandar a qualquer hora, que fica registrado aqui, o pessoal depois passa pra nós, viu? E além do mais, você fica concorrendo aí a brindes aqui do Forró Bodó, que é o Bom Biju, camisetas criativas, uma maravilha, né? O número é o DDD73, né? O número é o 99871-7445. 99871-7445. Você manda sua mensagem de texto, sua mensagem gravada, é do jeito que você quiser mandar. Quiser mandar só um, como é que chama aquele negócio lá? Uns coraçãozinhos, né? Você manda também que fica registrado. Sorria, porque sorrir ainda é o melhor remédio pra tristeza. 4:55, 4:55, bom dia!
2: Bom dia!

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27: 5:17, 5:17, bom dia.
28: Bom dia.

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0: Rapaz, pessoal do ligado em nós, pessoal ouvindo aqui o Forró Bodó da Melhor, é o caso aí do Edivaldo, rapaz, o Edivaldo tá sempre nos ouvindo, quando ele sai de manhã cedo aí, vai lá pra Fazenda Felicidade, lá Emanuel Vitorino, né? Evaldão, tô indo pra Fazenda tirar leite, eita, e não perca um só programa dele, alô Edivaldo, é o popular Pojota, aquele abraço, obrigado pela sua participação, viu? Você também, meu amigo, minha amiga, pode ficar aí à vontade, tá na hora que você quiser mandar o seu alô, pode mandar mensagem de áudio também se quiser, viu? É, pode mandar sim, manda o seu alô aqui pro WhatsApp do Forró Bodó da Melhor, que é o WhatsApp oficial do programa, onde você vai mandar o seu alô. A gente não responde na hora, a gente responde depois, tá bom? Mas já fica registrado e você ainda fica concorrendo aí a prêmios aqui do Forró Bodó da Melhor, viu? Manda o seu alô, mensagem de áudio, mensagem escrevida, é só mandar. O telefone aí é o DDD 739-9871-7445. 99871-7445.
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0: E a gente continua com muito mais forró.

0: 5:45. 5:45, bom dia!
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você é um dos melhores dias da sua vida, sabadão, maravilha, bom sábado pra você, gente. Forró Bodó, tá, chegou ao final de mais um Forró Bodó da Melhor. A gente volta amanhã, se Deus quiser, continua aí na programação da GQFM com muito mais música, com muito mais alegria, com muito mais prêmios nesse seu final de semana. Amanhã, domingão, estamos aqui com mais um Forró Bodó da Melhor. Tchau, tchau, gente, vamos embora, bicu!

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Tô chegando por aqui a partir de agora com mais uma edição do nosso Café da Manhã com o Rei, líder absoluta em audiência. Hoje, sábado, dia 5 de setembro de 2026. É sabadão, final de semana prolongado, e a nossa GQFM com programação especial feita com muito carinho para você. A partir de agora tá no ar o nosso Café da Manhã com o Rei, líder absoluto em audiência até as 8 horas da manhã. Lembrando que às 7 horas pontualmente vamos dar aquela paradinha por horário eleitoral gratuito, e às 7:25 retornaremos com o nosso Café da Manhã com o Rei, tá bom? A partir de agora, muita música para você, muitas saudades. Vamos matar saudades, né? Em ritmo de músicas com o nosso Rei Roberto Carlos. Até as 8 horas, o WhatsApp tá valendo 73988461549. Participe, mande aquele bom dia especial para quem você quiser nesse final de semana prolongado, tá bom? Lembrando que às 8 horas tem um ponto de vista, às 10 da manhã tem o pedágio 89, onde eu vou estar dando aquele giro pelo comércio, tá bom? Vamos começar o nosso romantismo, vamos começar as nossas emoções e matar a saudade através da boa música, com o tradicional, com o original, Café da Manhã com o Rei. Pra você, bons momentos até às 8 horas aqui na nossa GQE FM.

aí, tá curtindo a nossa programação? Bom demais, né? 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Ultra Gás GQE, grande João Novaes, bom dia, meu irmão. Obrigado pela audiência, viu, João Novaes? A você, o Lucas e toda a turma. 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Abraço também a turma lá da Agro Rural, a casa do produtor rural, grande Helder e toda a equipe. Ó, turma lá da feirinha do Joaquim Romão, também curtindo a nossa GQFM, aquele abraço e bom dia. Vamos de música? Vamos matar a saudade? Bom dia, bom sábado.

E aí, tá curtindo? Tá bom, né? Que gostoso o nosso café da manhã com o Rei, líder absoluto em audiência em toda a Bahia. Até às 8 horas, tô aqui junto com você. Um abraço especial pra turma aí da Madeireira Lima. Grande Epifânio, grande Coroné, bom dia. Alô, Júnior, tudo bem, Júnior? Um abraço pra você, a dona Sofia, a dona Rosa, toda a turma aí da Madeireira Lima. 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Todo mundo lá na sintonia, aquele abraço e bom dia, tá bom? Um abraço para toda a turma aí curtindo a nossa programação, né? Lá no Vila Vitória, turma lá de Santana, materiais de construção, pense, né? No Jardim Eldorado e lá no Vila Vitória, um abraço a toda a turma aí, brigadão pelo carinho, tá certo? A turma boa lá de Santana, material de construção, Flor de Lis e também, né? 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Sai daí não, que eu volto já já, trazendo muito mais pra você. 2 minutinhos eu volto, segura aí.

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já aqui na nossa GQFM. 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Um abraço, seu Dinho. Cadê o Benício, seu Dinho? O Benício é uma figura, né, seu Dinho? Um abraço à turma aí do Colégio Bem-Me-Quê. Grande Adroaldo, seu Dinho e toda a turma aí, sempre ouvindo a nossa programação. 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Vamos de música, daqui a pouquinho tem um horário eleitoral gratuito aqui na nossa GQFM, pontualmente às 7 da manhã, mas até lá tem música.

0: 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Um abraço, viu, Jairo? Obrigado pela audiência, essa turma bacana. 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Valeu, Joab, um abraço pra você e bom dia. 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Turma também da Madeireira Lima, ó, hoje tem Madeireira Lima, viu, gente? Não esqueça, um abraço ao Grande Júnior, um abraço ao Epifânio, Grande Coroné e toda a turma da Madeireira Lima. Um abraço, obrigado pelo carinho aí, obrigado pela audiência. Turma do Colégio Bem Miquel, o Seudinho, um abraço, né? 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Vamos de música, daqui a pouquinho tem horário eleitoral gratuito.
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0: E aí, tá curtindo o nosso café da manhã com o rei? Coisa boa, bom demais, né? Ó, daqui a pouquinho tem um horário eleitoral gratuito, né? E na sequência 7:25 a gente continua com o café da manhã com o rei. 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Um abraço ao Gilmarzinho, grande Gilmar da Jequié Som. 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Gente, olha, tá chegando o horário eleitoral gratuito, na sequência 7:25 eu volto trazendo mais pra você, trazendo mais um romantismo, mais saudades no nosso café da manhã com o rei, tá bom? Vem aí o horário eleitoral gratuito, eu volto já já às 7:25. Sai daí não que eu volto já já.
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Falei pra você, tocamos aí a sequência bacana no nosso Café da Manhã com o Rei, líder absoluto em audiência. 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A turma também curtindo a gente lá na feirinha do Joaquim Romão, minha amiga Vânia da Verdura, bom dia Vânia, a você, Tom, Samara, Dalila, toda a turma aí da feirinha do Joaquim Romão, Zé, grande Zé, Zé o Zé do carrinho, gente boa, viu? 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Abraço aí, cadê Adroaldo? Tô com saudades de você aqui no programa, viu Adroaldo? 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Sai daí não, que eu volto já já, trazendo o nosso último bloco do Café da Manhã com o Rei. Sim.

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Falei pra você que era rapidinho, já tô de volta com o nosso café da manhã com o Rei, líder absoluto em audiência. Um abraço ao meu amigo Aldair da Fiat. Bom dia, Aldair, tá aí curtindo a nossa programação, né? Abração também ao grande bigode do Joaquim Romão. Bom dia, bigode, turma bacana do Joaquim Romão, também ouvindo o nosso café da manhã com o Rei, aquele abraço, obrigado pelo carinho. Seu Fernando Meira, dona Eliana, lá da Meira Confecções, não perdem o café da manhã. Valeu, seu Fernando, valeu, dona Eliana, bom dia a todos aí da Meira Confecções. 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

0: eu digo sempre aqui, tem aquele velho ditado, eu gosto sempre de falar, tudo que é bom dura pouco para que se torne inesquecível. E assim é o nosso Café da Manhã com o Rei Roberto Carlos, há 23 anos, levando emoção, romantismo, matando saudades através da boa música, tá bom? 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Gente, tô indo nessa, volta às 10 horas da manhã no nosso Pedágio 89, dando giro pela cidade, tá bom? Beijo no coração, vem aí Márcio, Rafael e Berivaldo Santana, Lucas França, que já tá por aqui para apresentar o Ponto de Vista. Beijo no coração e até logo mais às 10 da manhã.
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muito bom dia, 8:05. Que bom que você já está com o rádio ligado, sábado 5 de setembro hoje. E já está no ar mais uma edição do Ponto de Vista. Quem ouve o Ponto de Vista sabe mais, quem ouve o Ponto de Vista é inteligente.

8:07. Sábado nublado em Jequié, é um clima bem agradável na Cidade Sol. Já estamos aqui ao vivo também pelo YouTube, canal Jequié FM. É só você acessar o canal Jequié FM no YouTube para você conferir as nossas imagens do estúdio, para você conhecer já a nossa convidada especial de hoje. Dr. Verivaldo Santana já está por aqui também, até às 9 da manhã. 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Fique conosco até às 9 da manhã.

0: sabadão. Claro, né? Feriado prolongado, segunda-feira, 7 de setembro, feriado. E aí? O que que você acha? Quem está presente no ponto de vista hoje? Doutor Verivaldo ou doutor Márcio Raffaele? Com a palavra, doutor Verivaldo Santana, bom dia.
1: Bom dia, Lucas França, bom dia aos ouvintes do Ponto de Vista e também para nossa convidada especial, doutora Larissa Amparo, que hoje, né, vai trazer muitas informações relacionadas à área de psicologia para os nossos ouvintes.
0: Verdade. Você está com procuração para responder em nome do doutor Márcio Raffaele?
1: Não, porque
0: ele não passou procuração.
1: Ele caçou
0: você?
1: O mandato quando ele já explicou a razão de ele não estar aqui hoje.
0: Ah, é verdade, no programa passado.
1: Isso.
0: Passado. Você tem como relembrar pra gente aí?
1: Bom, ele hoje está compondo a Força Expedicionária do 7 de setembro.
0: Isso.
1: É. Né?
0: É, fazendo a guarda litorânea.
1: Litorânea,
0: né?
1: Exatamente.
0: Então vamos ao tema de hoje.
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0: Resumindo, está na praia, relaxando, isso mesmo. Hora da coincidência no ponto de vista, 8:08 em Jequié. O tema de hoje, setembro amarelo. Já estamos vivendo hoje o dia 5 de setembro e, como sempre, a gente inicia o mês já chamando a sua atenção e trazendo essa reflexão super importante. Setembro amarelo, quando o silêncio também pede ajuda. Bom dia, ouvintes do Ponto de Vista, sejam todos bem-vindos. Que bom que você está com o rádio ligado. O Ponto de Vista já está no ar até às 9 da manhã. E neste mês de setembro nós vamos falar de um assunto que precisa estar presente, não apenas nas campanhas, né? Não apenas nos lacinhos amarelos que coloca nas camisas, mas nas nossas conversas, dentro de casa, entre amigos, nas escolas também e em todos os espaços da nossa sociedade. Porque estamos falando de saúde mental e prevenção do suicídio, gente. E a gente acompanha nos noticiários, cada ano que passa os números só aumentam. Setembro amarelo nos lembra de uma coisa muito importante. Nem sempre quem está sofrendo consegue pedir ajuda. Você entendeu? Às vezes, aquela pessoa que você encontra sorrindo no seu trabalho, né? Aquela pessoa que está aí na sua família e diz que está tudo bem, pode estar enfrentando uma batalha que ninguém consegue enxergar. E será que nós estamos realmente prestando atenção em quem está ao nosso lado? Será que sabemos ouvir sem julgar? Que muitas vezes a pessoa, quando fala que está com depressão, já fala que está doente, né? Será que sabemos escolher, acolher sem dar respostas prontas? Sabemos reconhecer quando uma mudança de comportamento pode ser um pedido silencioso de ajuda? E tem uma coisa que precisamos entender, e vamos ouvir da nossa convidada especial aqui hoje. Pedir ajuda não é sinal de fraqueza, gente. Pelo contrário, reconhecer que não estamos bem e procurar ajuda é um ato de coragem. Hoje o Ponto de Vista quer abrir espaço para essa conversa, uma conversa séria, mas acima de tudo, humana. Como cuidar da nossa saúde emocional? Como perceber os sinais de sofrimento em alguém que amamos, que está próximo de cada um de nós? Como conversar com uma pessoa que não está bem? E quando é hora de procurar ajuda profissional? E para conversar conosco sobre isso, hoje nós recebemos aqui a psicóloga Larissa Amparo, né? A nossa convidada especial. Larissa, muito obrigado por aceitar o nosso convite nesse sábado aí, de feriado prolongado, e você está aqui com a gente para falar de um assunto muito importante sobre o setembro amarelo. Larissa, seja bem-vinda, bom dia.
3: Bom dia, Lucas, bom dia, doutor Verivaldo, bom dia você, ouvinte. É mais uma vez muito bom estar aqui com vocês e agradecer a oportunidade de estarmos, de estar aqui falando de um tema tão relevante, como você falou, né? Isso. O cuidado com a saúde mental.
0: Isso mesmo.
3: E a campanha do Setembro Amarelo traz pra gente justamente isso. Essa oportunidade de falar de um tema que deveria ser levado em consideração o ano inteiro, né? Mas que bom que a gente tem esse momento aqui na rádio, que a gente tem esse momento durante o mês inteiro para refletir sobre isso, para nos aprofundar, porque falar de saúde mental é... pode ajudar muita gente, né? A gente quebra muito tabu com esse gesto aqui, com esse programa aqui, a gente quebra muito tabu e chama a atenção de muitas pessoas para esse tema tão relevante.
0: Impressionante que a gente nem abriu ainda o espaço para os ouvintes, já começou já a chegar mensagens. Olha só que coisa, né? Então, ouvinte, fique à vontade, tá bom? Se não quiser se identificar, né, doutor Verivaldo? Não precisa se identificar, tá bom? A gente vai manter o anonimato, mas queremos saber aí se você tiver alguma dúvida, quiser ouvir uma palavra amiga, né, Larissa? Fique à vontade, queremos saber a partir de agora, todo mundo que mandar mensagem aqui pro nosso WhatsApp, pode ser mensagem de áudio, mensagem escrita, todos vão concorrer aí a um vale-compra de R$50 no oferecimento da Casa das Especiarias. Queremos saber, você ouvinte, a pergunta de hoje, doutor Verivaldo, pro ouvinte já começar a participar do nosso ponto de vista no 988461549.
1: Quantas vezes você já disse, estou bem sem estar?
0: Caramba, é forte, hein?
1: Não é?
0: Está bem sem estar. Você tá bem, doutor Verivaldo?
1: Eu estou ótimo, mais que bom, melhor que ótimo.
0: Gostei da resposta. Uma resposta sem chat GPT, né?
1: Não.
0: Isso mesmo. Doutor Verivaldo Santana.
1: Bom, a partir já dessa pergunta... doutora Larissa, e por que então, né? Já e ajudando o ouvinte, por que então tantas pessoas dizem que estão bem quando na verdade não estão?
3: Como eu falei aqui, existe infelizmente ainda muito tabu por trás disso, por trás da saúde mental, porque o sofrimento que os transtornos mentais trazem não é visível a olho nu. Eu não olho para uma pessoa e simplesmente aquela pessoa está sofrendo emocionalmente. E existe muito julgamento, infelizmente existe muito julgamento, porque às vezes não acredita, a própria pessoa se julga e se cobra muito de não estar naquele lugar. Então existe a questão da vergonha, existe a questão do ter medo de não ser acolhido, de não ser entendido dentro daquele sofrimento, né?
1: Pelo que a gente vê ultimamente, né, fica parecendo que no passado não havia problemas dessa ordem e como se a psicologia ela tivesse na moda, né? Então, quais são os sinais que podem emergir em uma pessoa em que os familiares, os amigos podem ajudar, né, essa pessoa a que ela... tenha esse olhar, né, de que ela está passando por algum processo que precisa de ajuda psicológica.
0: Sinais, mudanças, né, que você
1: isso,
0: fala.
1: Isso.
3: Não existe uma lista de sinais, assim, da gente ir fazendo um checklist. Mas estar próximo das pessoas, a gente percebe quando aquele familiar, aquele colega de trabalho, aquele amigo, começa a mudar um pouco os comportamentos. E às vezes é difícil, inclusive, para a pessoa perceber essas mudanças. Então, se você percebe que está mais querendo se isolar mais, de ficar mais escondidinho, ou aquele colega, aquele amigo que você percebe que está mais silencioso. Porque às vezes, como o Lucas começou o programa dizendo, às vezes a gente acha que a pessoa que está sofrendo por alguma questão emocional é só aquela pessoa que está em um quarto escuro, fechada, sem querer sair. E na verdade não é assim. Muitas vezes a pessoa coloca uma capa e está ali sorrindo, entendi, está ali, né, trabalhando, cuidando dos filhos, tendo que dar conta de tudo e se forçando a isso. E isso pode aumentar o sofrimento.
0: Entendi.
3: Então, ficar atento a essas pequenas mudanças. Irritabilidade excessiva também pode ser um sintoma, porque a pessoa já não está aguentando mais, já não está suportando mais dar conta de tudo aquilo, que começa a ficar muito reativa, né? Ficar hipervigilante ali a tudo que acontece, porque tudo parece muito ameaçador quando a gente está sofrendo emocionalmente.
0: 8h17, o tema de hoje é Setembro Amarelo, ouvinte, viu? Queremos aí também a sua participação, fique à vontade, tá bom? Setembro Amarelo, quando o silêncio também pede ajuda. E queremos saber de você a pergunta de hoje, doutor Verivaldo, por favor, me passa aqui novamente aqui a pergunta de hoje. Você já disse, estou bem, sem estar? Faça essa reflexão aí, queremos saber de você, tá bom? Mande sua mensagem aqui pro nosso WhatsApp, se quiser fazer alguma pergunta para nossa convidada, a psicóloga Larissa Amparo, também fique à vontade. E a reflexão que eu faço agora, quando o doutor Verivaldo estava falando aí dos sinais, das mudanças, vou falar agora, eu não vou fazer igual muitas pessoas fazem, olha, um primo meu queria saber, né, assim? Uhum. Um primo meu queria saber, fazer essa pergunta, para poder perguntar pra psicóloga. Não, tem momentos na vida que a gente procura um momento para você, né? Que você quer ficar ali em silêncio, no seu cantinho, reservado, né? Muitas vezes até em casa a mulher já acha que você tá chateado com alguma coisa, porque você tá lá reservado no seu cantinho, porque tá com essa cara, né? Às vezes acontece isso, né? No trabalho a mesma coisa, é o seu momento ali. E aí a pergunta, quando a pessoa tem esse momento, se isola, né? Quando ela tem esse momento, se isola, ela significa que ela está passando por algum problema?
3: Nem sempre, Lucas. Eu falo que dentro da psicologia, dentro desse ambiente da saúde mental, não existe nada rígido, não tem certo e errado. Entende? Não é sentença, né? De que existe uma coisa que se sente isso, se a pessoa está triste, então está depressiva. Não é sobre isso. Mas é mudança de comportamento. Se você é uma pessoa que está sempre muito disposto, muito alegre, muito extrovertido, e de uma hora para outra você começa a ter desinteresse pelas atividades que antes você sentia prazer, você já não quer sair, né? Chama uma vez, não quer ir, outra vez, não quer ir, você vai se percebendo. Por isso é importante voltar a olhar para nós mesmos, né? Entendi. Se percebendo, sem vontade de fazer aquilo, desanimado, se gosta de vir aqui bater um papo com um amigo, isso não satisfaz mais. E isso começa a ser recorrente, aí é preciso chamar a atenção. E para ser um transtorno, é um dos pré-requisitos que a gente usa na clínica, para se considerar um transtorno, precisa ter um impacto na nossa vida, no dia a dia, né? Na vida de cada um. Tem que ter um impacto significativo na vida. Aí sim a gente começa a pensar em um transtorno. Porque é diferente uma pessoa que está triste de uma pessoa que está vivendo um transtorno emocional. Por exemplo, se alguém perde um ente querido, ela vai ficar triste. Isso é natural e é funcional que aconteça, né? Cada emoção tem sua função. Mas essa tristeza prolongada, às vezes sem um motivo aparente, a gente vai falar sobre isso aqui mais pra frente, aí a gente precisa ficar mais atento. Mas essa questão do desinteresse, principalmente por coisas que antes você considerava prazerosa, é importante ficar atento a isso.
0: Entendi.
1: É importante também, doutora Larissa, que a sociedade brasileira, ela tem uma formação religiosa, né, já sedimentada, e há uma tendência de quando uma pessoa até verbaliza determinados sentimentos e até mesmo de sumir, né? A gente ouve muito essa expressão. E os familiares tendem a repreender aquela pessoa, dizendo, você precisa buscar a Deus, né? Coisas assim. Que não é que não seja importante, mas eu pergunto, qual é a forma mais adequada que tanto um familiar quanto um amigo possa abordar essa pessoa, que eventualmente esteja com um comportamento desse, sem invadir o espaço dela?
3: Excelente. Às vezes a gente acredita que, eu acredito que para ajudar você eu preciso levar uma resposta pronta ou levar uma solução para o seu problema. E muitas vezes a pessoa só está precisando ser acolhida, ser ouvida sem julgamento, né? Saber que tem com quem contar. Então, frases desse tipo, cadê sua fé? Não tem fé em Deus, não. Às vezes a gente leva, né? Nada, deixa isso para lá, levanta daí, vai ficar tudo bem. Na melhor das intenções, muitas vezes. Porém, acredite que aquela pessoa que está em sofrimento é quem mais se cobra em relação a isso. E é muito doloroso estar nessa situação e ouvir, não tem fé não. Porque aí entra a questão de ingratidão e isso fica mais e mais pesado. A espiritualidade, hoje a ciência já admite isso, é muito importante. independente da fé de cada um, mas a fé, a espiritualidade é considerada muito importante, ajuda muito, né, na questão da saúde mental também. Porém, o sofrimento mental, os transtornos, né, aí os mais conhecidos, depressão, enfim, vai além da fé. Claro que a fé ajuda a melhorar isso, mas não é sobre a fé, entende? Então, quando a pessoa é cobrada sobre isso, o peso é maior e ela começa a se cobrar muito mais e pode, inclusive, piorar a situação. Então, se você pergunta, e às vezes a gente pergunta, né, as perguntas prontas, você tá bem? Tô bem. A resposta, né, tô ótimo, como o senhor brincou aqui no início. Mas, você perguntar, olha, eu percebi que você mudou um pouco o comportamento, tô percebendo você mais cabisbaixo, se precisar de mim, eu tô aqui. Entende? Então, você está se colocando à disposição para ajudar aquela pessoa que você gosta, que é importante para você, sem julgamento, sem tentar levar uma solução, apenas acolhendo e se colocando disponível ali.
0: 8h23, e o Ponto de Vista está aqui hoje para poder ajudar você. Não foi à toa que você ligou o rádio aí, sabia? Você sintonizou aí na 89,7. Estamos falando aqui sobre o Setembro Amarelo, que é uma campanha de conscientização dedicada à prevenção do suicídio e à valorização à vida. Então, é sobre isso que estamos aqui conversando. E queremos saber se você, em algum momento, você já disse assim: está bem, mas sem estar. Conta pra gente aí, tá bom? Se quiser não se identificar, fique à vontade também. O importante é você compartilhar com a gente. Larissa, a nossa convidada psicóloga, Larissa Amparo. Larissa, queremos saber agora sobre você, né? Você já trouxe alguns relatos na sua rede social falando sobre a sua vida, né? Que você também já passou por um momento desses aí. Que traz a gente refletir o seguinte, porque quando a gente fala, doutor Verivaldo, que a pessoa está com depressão, o que vem logo na nossa mente? Essa pessoa deve estar passando por dificuldade, deve estar passando por isso, por aquilo outro, mas, Larissa, nem sempre é assim, né? Foi isso que aconteceu com você também?
3: Exatamente, Lucas, nem sempre é assim. Como você disse, às vezes, né, isso é exposto aí nas redes sociais. Eu passei por um problema, um transtorno depressivo. Há um tempo atrás, eu tive transtorno depressivo maior. E foi uma fase muito, muito, muito difícil de nossas vidas. E eu vivi exatamente essa negação. Na época eu não era psicóloga, inclusive eu estou aqui hoje como psicóloga graças a tudo que a psicologia fez por mim naquele, né, naquele período. Eu percebi a importância disso e me apaixonei pela área. Mas eu demorei muito a admitir que eu estava em sofrimento. Eu sabia, eu sentia, algo estava errado ali, mas eu não queria admitir porque, para mim, até então, eu acreditava que ter depressão era só uma pessoa que estava passando por uma dificuldade muito grande, que tinha perdido alguém ou que estava com dificuldade no casamento. E graças a Deus minha vida estava estruturadinha. Eu não tinha um motivo aparente. Porém, é uma questão, é uma condição multifatorial, né? É um conjunto de vulnerabilidades biológicas, emocionais, social. Então, claro, pode existir um gatilho que faça com que tudo aconteça, mas pode ser que não. E era o meu caso. E aí, como o Verivaldo falou da fé, eu me sentia muito ingrata com Deus. Como é que eu posso estar sentindo essa tristeza tão profunda se eu tenho tudo, né? Então, e aquilo piorou muito, muito o meu sofrimento. Graças a Deus eu tive muito apoio da minha família. Não fui julgada, eu tive esse acolhimento que foi muito importante. Inclusive, a ajuda profissional só veio a partir deles, né? Principalmente minha irmã e meu marido, que perceberam: não, você não tem mais escolha, a partir de você vai marcar, e me levaram à força, porque eu não admitia aquilo. E aí um braço aí pra gente entender nessa sua pergunta, o quanto o familiar também sofre nisso. O quanto a pessoa que está ali ao lado de alguém que está com depressão, que está com... A gente, né, você falou da depressão e é o que eu vivi, mas existem outros transtornos que trazem essas questões de suicídio, de desejo de não viver mais, enfim. Mas o familiar também sofre muito. Então a gente precisa estar atento a toda essa rede de apoio e o quanto isso foi fundamental para mim naquela época. Talvez se eles não tivessem tomado essa atitude, não, você não tem mais escolha. Você vai, tá marcado e você vai. Eu fui chorando, sem querer ir, e dali começou o meu tratamento. E eu só comecei a melhorar depois que eu aceitei esse tratamento de forma, resisti bastante no início, mas só comecei a melhorar depois que eu aceitei esse tratamento de forma mais aberta e percebi que eu precisava daquilo, que não era sobre fé, que não era sobre ingratidão. Eu estava vivendo uma condição biológica e que estava desestruturando muita coisa à minha volta.
0: Agora imagine, seu esposo está aqui, eu chamo carinhosamente como professor Ramon, né, que foi meu professor lá no CAP. Professor, ouvindo sua esposa falando tudo isso aqui agora, o que veio na sua mente agora? Como é que fala, doutor Virivaldo? Rebobinou, não foi a fita, né?
1: Uhum.
0: Rebobinou as fitas.
3: O que Lucas quer fazer é a gente chorar aqui hoje.
4: Bom dia, ouvintes. Bom dia, Lucas. Bom dia, Veri. Chega a emocionar, porque assim, pra gente como familiar, ver a pessoa que você gosta. Aquela questão do não conseguir mais ter alegria nas coisas que tanto trazia alegria. Então, lá era o lugar que ela mais gostava de ir, gosta de ir, é praia. E a gente vai passar quase 30 dias na praia e ela volta dizendo que não sentiu prazer. Então ali a gente começou a perceber que tinha algo errado. Como ela falou, prestar atenção nessas coisas que te davam prazer, a partir daí não te dava. E aí você vendo sua pessoa decaindo, não tendo prazer, não tendo alegria. E isso influenciando todo mundo, né? Os filhos, o marido. Então assim, foi um momento muito difícil. E além dela não aceitar, até você acertar a atitude que você tem que tomar. Isso também é um sofrimento muito grande para quem está em volta. O que fazer? Você atira para tudo quanto é lado. E às vezes tentando fazer algo que acha que está certo e às vezes acaba prejudicando. Porque a princípio você começa a julgar, mas por que ela está assim? De fato é o primeiro pensamento. Não tem motivo, né? Mas aí você vai vendo. Acho que o segredo de fato é você estar próximo. É você não desistir da pessoa. Entendeu? Hoje a gente percebe, nos casamentos, nas relações, as pessoas abandonarem muito rápido o outro, né? E talvez isso seja aquele empurrão do precipício que você dá ao outro. Outras vezes precisa só de um pouquinho mais de tempo, de um pouquinho mais de apoio, para poder a medicação poder fazer efeito, para poder o tratamento correto começar, porque não foi assim. A gente passou por 4 ou 5 psiquiatras.
3: Sim.
4: Dentro dos médicos que a gente foi, às vezes mudou o tratamento durante o processo 2, 3 vezes, mudava a medicação. Teve um momento que a gente mudou de um profissional, e o profissional mudou a medicação e ela ficou agressiva, ela queria tomar a medicação de qualquer jeito. E um dia eu disse que ela não ia tomar, que o médico disse que ela só podia tomar a medicação se ela estivesse muito ruim. E ela partiu pra cima de mim querendo me bater, me dar um murro. E aí você resistir àquilo, vendo a pessoa, então assim. É doloroso, porque até acertar o tratamento também às vezes leva muito tempo. E você não pode perder a fé de que um dia a vitória chega. Né? E você está presente, então não pular do barco. Então vocês homens, vocês que estão próximos, familiares, às vezes não chega no tempo que a gente espera. Mas se a gente persistir, continuar, estar ao lado, ela chega. Com certeza a vitória chega.
0: Obrigado, professor, viu? Pelo seu depoimento.
4: E não foi só eu, viu? Foi a família toda. Isso é o mais importante.
3: Toda, a família toda.
0: Ei, doutor Virivaldo.
5: Isso é bom, né? E ele foi sábio, porque se ele, né, não baixasse a bola, ele apanharia, viu?
4: Apanharia.
5: Mas é isso.
4: Minha Maria,
5: isso,
4: apanharia fácil.
5: Mas, então isso é só pra descontrair.
0: Isso.
5: Mas, doutora Larissa, a partir dessa perspectiva, né? Já que a gente sempre aprende que você deve ir ao médico, não quando você já está com um problema instalado, né? Deve haver uma prevenção. No caso da psicologia, para muitas pessoas, né, pode pensar, não vou gastar dinheiro à toa com psicólogo agora, né? Então, qual é o conselho que a senhora dá para as pessoas que, mesmo não apresentando qualquer dos sinais que foram delineados aqui, e que é necessário que haja um acompanhamento psicológico, sobretudo pessoas que de uma hora para outra, né, começa a emergir, ficando com dinheiro, é seu primeiro emprego, comprei uma moto, aí estou fazendo campanha em redes sociais, daqui a pouco eu estou famoso, né? E aí, qual é o conselho que você daria para essas pessoas?
3: nós precisamos estar atentos às nossas emoções o tempo inteiro, né? O ideal seria a gente fazer sempre terapia, porque o autoconhecimento é muito enriquecedor. Nós temos, todos nós temos padrões cognitivos, a gente tem jeito certo de funcionar. Então, existem as situações, cada um vai enxergar as situações de uma forma, de acordo com as suas crenças, com seus padrões, entende? Então, quando acontece alguma coisa que desestabiliza, que traz um desgaste emocional, é importante que a gente esteja em terapia ou esteja entrando, eu vou deixar aqui no final o CVV, né, que é o Centro de Valorização à Vida, que existem pessoas lá voluntárias dispostas a ajudar. Então, é importante ter esse acolhimento, buscar esse acolhimento para você se entender por que você está reagindo daquela forma. Eu falei sobre a irritabilidade, às vezes a gente imagina que a pessoa, não, só porque Larissa queria bater em Ramon porque ficou chateado. Não era sobre aquilo. Naquele momento, a gente estava imerso em uma situação em que ele estava atento. Uhum. Né? Ele já estava atento a muitas coisas. Mas quantas pessoas no dia a dia aí não estão atento e o colega de trabalho responde mal e fala, poxa, me tratou mal. Mas o que aquela pessoa está vivendo para ter tratado mal? Então, quando você se perceber mais irritado, mais cabisbaixo, é importante entender o que está acontecendo, o que está levando aquilo, porque eu costumo dizer que o comportamento é um bolo pronto, mas quais foram os ingredientes que foram usados para fazer aquele bolo? O que está por trás do fazer aquele bolo, entende? Então, se o resultado não está como eu espero, alguma coisa nos ingredientes aí pode ser ajustado, e a terapia aí, no caso de saúde mental, ajuda muito nesse sentido. Então, se você começou a sentir alguma coisa, tem se percebido mais cansado emocionalmente, mais exausto, procure terapia, porque o psicólogo vai te orientar ali a procurar ou não um apoio, né, médico, do psiquiatra, ou usar alguma medicação. Ele vai te encaminhar se houver a necessidade. Mas muitas vezes, Vera, quando a pessoa procura esse auxílio, procura essa ajuda previamente, como você trouxe, se evita chegar ao uso da medicação, que também é um tabu muito grande, né? As pessoas têm muito medo e precisa também ser desmistificado.
0: Bom, 8h34, que bom que estamos refletindo sobre tudo isso, né? Que bom que você, ouvinte, ouviu também esse depoimento aqui dessa família, que os familiares tiveram o carinho, o amor de escutar, né? A palavra escutar é fundamental nesse momento, né? Escutar é estar presente. É isso, Larissa?
3: Exatamente, estar presente. Ainda voltando ao nosso exemplo, eu me lembro de inúmeras vezes que o Ramon viaja, né? Trabalha viajando, e ele ligava e ele percebia pela minha voz que eu não estava bem. Quando eu estava lá, que existia um período muito, muito ruim, que eu não saía do quarto, que eu não tomava banho, que foi muito difícil. E quando eu estava lá, deitadinha, em posição fetal, um quarto todo escuro, que eu percebia ele chegava, sem me dizer nada. Só chegava ali, abraçava, me acolhia, e naquele momento era só o que eu precisava, entende? E sem perguntar, sem questionar, sem julgar. Lógico que depois ele queria saber se alguma coisa aconteceu, mas naquele momento era só o acolhimento que eu precisava, e eu tinha isso, às vezes dele, às vezes, né, de minha irmã e todos os familiares, que todo mundo abraçou aquela causa. E é essencial dentro do sofrimento emocional, esse acolhimento é essencial.
0: Nesse momento é o que a gente sempre ouve falar, né? É um momento que você não precisava ali de frases prontas, de pessoas com julgamentos para poder falar, simplesmente estar ali e escutar, correto?
3: Exatamente.
0: Que fazia toda a diferença.
3: Exatamente. E uma coisa que a gente já até inclusive falou aqui em outras participações minhas, a comunicação. Lógico, depois que eu fui começando a melhorar e a gente foi começando a dialogar mais sobre as questões, e eu comecei a sinalizar para ele, hoje eu não tô bem. Hoje não me pergunta, que eu não estou bem para responder. E aí a gente foi começando a aprender um escutar o outro. Ou quer falar sobre isso? Não, agora eu não quero falar. Só quero ficar quieta. Então, você verbalizar isso, se você conseguir, claro, é muito importante. Hoje eu não estou legal, mas obrigado pelo apoio, obrigado por estar aqui.
0: E você, ouvinte, você já disse estou bem sem estar? Fala pra gente aí, compartilha com a gente, tá bom? Pelo nosso WhatsApp do Ponto de Vista, aqui na GQFM, 988461549. é o DDD 73, se você estiver ouvindo a gente em outro estado, em outra cidade, e também sentindo no coração essa vontade de participar, de compartilhar um pouco aí do que você viveu também, fique à vontade, tá bom? DDD 73988461549. Vamos a um breve intervalo comercial e a gente volta já já também com as participações dos ouvintes. 8h37.
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0: 8:39. 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Estamos falando hoje sobre a campanha Setembro Amarelo, uma campanha brasileira de conscientização dedicada à prevenção do suicídio e à valorização da vida. Isso mesmo, Setembro Amarelo, prevenção ao suicídio. 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Conversa comigo, doutor Verivaldo Santana.
1: Sim, Lucas.
0: Conversa comigo.
1: O que que você quer?
0: Você, doutor Verivaldo, sabe escutar?
1: Eu me esforço, tá?
0: Está disponível?
1: Sim, esse é um aspecto importante.
0: Dá atenção,
1: né?
0: Ou quando a pessoa chega perto de você, você fica com a cara no celular?
1: Não, geralmente quando eu estou com alguém, é claro que hoje o celular é uma tentação, né? Até dentro de casa isso acontece. Mas geralmente eu sou muito emotivo, né? Então quando eu estou próximo a uma pessoa, eu tenho atenção. Dou atenção e percebo, né? Até mesmo se a pessoa está bem com a minha presença ali ou não, ou com outras pessoas. E se eu tenho a oportunidade de conversar com essa pessoa, geralmente eu sou, né, de dialogar, né? E isso permite transmitir confiança à pessoa. E eu jamais faço uma pergunta cuja resposta exija uma ação minha que eu não esteja disposto a fazer. Por exemplo, você encontra uma pessoa e pergunta para ela como ela está. Então, você não pode só esperar que ela diga, estou bem. Se ela disser mais ou menos, aí você, ali, a depender da pessoa, você faz um gracejo e tal, mas se colocando à disposição, como a doutora Larissa já anteriormente tinha falado sobre isso, né? Então, é muito importante a gente estar disposto, né, a ouvir e tentar entender a pessoa.
0: Isso.
1: Sem o julgamento, como foi dito aqui.
0: Estamos ao vivo aqui no Ponto de Vista, o tema de hoje é Setembro Amarelo e a nossa convidada especial, a psicóloga Larissa Amparo. E Larissa, isso que o doutor Verivaldo falou aí me trouxe a seguinte reflexão, que nem toda conversa precisa ter uma resposta, né? Porque tem gente que dá solução para tudo, né? São os psicólogos do dia a dia. Existe muito isso, né? Tem gente que quer dar já opinião, quer dar resposta, já quer já dar receita completa. E aí onde mora o perigo do julgamento. Exatamente. É isso que acontece?
2: Exatamente. É aí que mora o perigo do julgamento. Levanta daí, você não tem motivo para isso. E como eu disse, né, anteriormente, às vezes é na melhor das intenções, a pessoa realmente quer ajudar. Mas essas frases prontas não ajudam quem tá ali no sofrimento, não. Porque a própria pessoa já está se cobrando, né? Então a cobrança não vai ajudar.
0: Doutor Felipe.
1: Bom, Setembro Amarelo, a gente identifica muito com a questão do suicídio, né? Nós agora vamos abordar um pouquinho essa situação. E há um mito, né, de que ao falar sobre o suicídio, que isso pode eventualmente incentivar aquelas pessoas que têm uma tendência, né, ou que está passando por algum transtorno e que possa despertar esse gatilho. Qual a sua visão enquanto psicóloga?
2: Nós seres humanos, nós temos a capacidade de se conectar com a dor do outro. Então, por isso existe muito essa questão de incentivar. Não, falar sobre suicídio incentiva quem está pensando em fazer. Porque talvez aquela pessoa, quando vê um exemplo, se encoraja a fazer também. Porém, é importante falar desse tema de forma muito responsável, porque quantas pessoas estão nos ouvindo aqui e que vai ficar atenta a isso e que vai prestar atenção a si mesmo e ao outro e saber, né, como ajudar, como iniciar a ajuda daquela pessoa. Então, falar sobre isso é muito importante. Inclusive, o Setembro Amarelo, ele começou por conta de um jovem, não sei se vocês conhecem a história, que se suicidou com 17 anos, nos Estados Unidos, se eu não me engano. E ele tinha um carro amarelo, por isso foi, a campanha foi amarela. Os pais começaram a distribuir cartõezinhos e fitinhas amarelas, pedindo para que as pessoas se cuidassem. E aquele ato daqueles pais gerou um impacto positivo muito grande, porque as pessoas se conectaram com a dor desses pais. E aí começaram a se cuidar, a estar atentos a si e aos próximos, e daí nasceu a campanha, e que tem se estendido, e que eu acho particularmente de forma, eu acho muito importante falar sobre esse tema de forma responsável, claro, né?
0: Larissa, quando uma pessoa começa já a pensar, né, em suicídio, quais sinais podem indicar, quais sinais ali, as mudanças que os familiares precisam ficar atentos, né? Parece uma pergunta óbvia, mas eu acho que é onde já tem um start, onde começa tudo.
2: Exato. Existem frases que podem ser consideradas como ideações, de tipo, eu quero sumir, eu tô cansada disso tudo, eu tô cansada de viver, eu já não aguento mais. Então, essas frases precisam ser levadas em consideração. E existe também um pré-julgamento que me preocupa muito. Ah, quem fala que vai se matar, não fala. Né? Quem vai se matar, não anuncia antes, e não é bem assim. Então, mesmo que a pessoa fale para chamar a atenção, bem entre aspas, aí, se chamar a atenção, essa pessoa também está em sofrimento. Se ela está usando essa fala para chamar a atenção de alguma forma, ela também precisa ser acolhida e ser vista de uma forma empática, né? Entender o que está por trás de motivá-la a falar aquilo. Então, qualquer sinal é importante que se fique muito atento, porque o suicídio, ao contrário do que muita gente pensa, que é o desejo de acabar com a vida, é exatamente o contrário. É o desejo de acabar com o sofrimento que está impedindo a pessoa de viver bem. Então, o desejo de tirar a própria vida é o desejo de tirar o sofrimento. Não é morrer que a pessoa quer, não é deixar de viver que a pessoa quer, mas quer se livrar daquela dor que, acho que por mais que tente se explicar, não dá para mensurar com palavras o quão angustiante é estar dentro dessas situações.
0: 8h48, vamos agora abrir espaço aqui para os ouvintes, e você ouvinte pode ficar à vontade, tá bom? Todo mundo que mandar mensagem aqui vai concorrer a um vale-compra de R$50 no oferecimento da Casa das Especiarias. Queremos saber de você aí, se você em algum momento já disse que está bem sem estar, né? Quando você não está bem, você costuma conversar com alguém, guarda tudo para você, procura ajuda profissional, finge que está tudo bem. Mande sua mensagem pra gente aí, tá bom? É ao 20 do final do telefone 5302. Bom dia, Lucas. Muitas vezes eu falo que tá tudo bem, mas sem estar, Lucas. Lucas França, bom dia. Não falo meu nome para não expor minha sobrinha. Estamos vivendo um drama na nossa família. Já não sabemos mais o que fazer. Minha sobrinha já tentou suicídio 2 vezes, Lucas. Já passou por vários psiquiatras, psicólogos, psicanalista e nada resolveu. Nossa família anda muito triste.

0: De uns dias pra cá, venho me sentindo muito triste, Lucas. Cansada, desanimada, sem querer fazer coisas que eu gosto. Há um mês atrás, Lucas, tive uma crise de pálpebra. É isso mesmo, Larissa? De pálpebra, piscando, tremendo. Tem a ver com estresse? Pergunta pra doutora esse tremor. Eu não quero, Lucas, que me identifique. Por favor, não diga meu nome.
1: Tem sim. A pálpebra piscando, né? É o sistema nervoso. Você tá em um nível de estresse, pode estar em um nível de estresse elevado, com ansiedade. Então, como eu falei aqui da hipervigilância, passando por muitas coisas ao mesmo tempo. Então, você fica ali encontrando ameaças. O cérebro entra em alerta, é como um radar, procurando ameaças o tempo inteiro na tentativa de te proteger. E aí você fica mais, provavelmente mais estressado, mais reativo. Quando tenta muito se controlar, pálpebra piscando, muitas dores musculares. Então são sintomas que merecem a atenção. Né? Como a gente falou, né? Começa nesses sintomas aí. De se perceber mais triste no dia a dia, de se perceber não tendo mais vontade de fazer as coisas que gosta. Esses sinais físicos também aparecem muito, então é muito importante estar atento a isso, procure ajuda o quanto antes, né?
0: Mas um ouvinte também que não quer se identificar, bom dia, Lucas. Com certeza, Lucas, já escondi meus problemas por trás de um sorriso. E muitas das vezes, para não ser julgada pela própria família. Isso é o que mais acontece, né, doutora? Para não ser julgada pela família.
1: Eu tenho muitos pacientes que falam isso. Eu tô aqui para ter um lugar para conversar, para ter um lugar para falar das minhas questões, porque em casa eu não sou ouvida, em casa eu não sou entendida, eu não sou acolhida. E aqui eu posso falar, eu posso, né, entender o que está por trás dessas falas.
0: Ouvinte, aproveita esse momento, ouvinte, para falar. A gente está aqui sem julgamentos. Aproveita, você que está ouvindo aí e está com essa vontade no seu coração de desabafar, de mandar sua mensagem aqui para o rádio. Aproveita esse momento. Estamos aqui com a psicóloga Larissa Amparo e ela quer ajudar também. Nós queremos te ajudar. Nós estamos aqui para isso, tá bom? Não foi à toa que a gente fez questão, né, doutor Verivaldo, de trazer no primeiro sábado de setembro amarelo esse tema tão importante para poder te ajudar, para você, ó, sair aí. Dessa situação que você está presa, tá bom? Então fique à vontade, mande sua mensagem. A gente não vai falar o seu nome, vai ficar anonimato, sem problema nenhum. O nosso WhatsApp aqui da rádio é 988461549.
2: Bom dia, Lucas. Bom dia, bancada. Bom dia, doutora. Lucas, a participação da família é muito importante mesmo. Eu, como já tive quadro depressivo, nesse quadro eu tentei me matar por algumas vezes. Eu sei o quanto a família é importante. E sei também que uma ação religiosa também é importante, porque no meu caso, a minha maior ajuda veio da minha pastora. Mas é complicado, viu, Lucas? A gente acha que tá bem, mas nem sempre a gente tá bem. A gente tenta esconder, camuflar, mas nem sempre tá bem.
0: Obrigado, ouvinte. Larissa, ela trouxe aí uma situação que eu acho que a gente também já deve puxar. Ela falou sobre fé, né, e saúde mental. Não foi, doutor Vivaldo, que a ouvinte já trouxe aí nesse relato. E aí a pergunta que eu faço: qual o papel da espiritualidade diante do sofrimento emocional, né?
1: A ciência.
0: A espiritualidade, a fé.
1: Sim, a ciência já comprova, não só na questão emocional, mas em questões, né, físicas, de doenças mesmo, o quanto a fé ajuda. Porque é um momento que você está conectado com algo que você acredita, com Deus, ou com. Enfim, com cada um com a sua fé. Mas você se conecta com esse algo maior. E isso vai possibilitando o cérebro liberar substâncias que trazem o bem-estar, libera a ocitocina. Então isso já é comprovado pela ciência, o quanto a oração, a meditação, esses momentos em que você para cuidar da espiritualidade, ajuda na saúde mental, né? Então é cientificamente provado o quanto a fé ajuda. Como a gente falou aqui antes, a gente precisa ter muito cuidado, porque existe uma linha muito tênue aí, né? Então, não vou procurar ajuda psicológica ou ajuda médica, porque Deus vai me curar. Deus cura, ok, mas você precisa fazer sua parte e estar atento a isso. Então, é uma linha muito tênue.

0: a gente precisa estar atento e ter esse discernimento. A fé tem o espaço dela dentro da nossa vida, mas a ajuda profissional também tem o espaço dentro da nossa vida e que é importante ser levado em consideração.
1: Isso. Doutor Verivaldo, a doutora Larissa disse, eu entendi o seguinte: a oração, a fé é importante, mas a oração não substitui o tratamento. Concorda, doutor Verivaldo?
2: Concordo.
1: Oração e tratamento, né?
0: Exato.
2: Eu concordo, inclusive agradeço essa ouvinte que mencionou aí sobre a questão do apoio familiar, né, na questão da interação com a líder religiosa dela, porque eu tenho percebido, eu sou uma pessoa que frequento, né, igreja semanalmente e tal, e no passado, né, as pessoas tinham problemas e talvez ou por vergonha ou por desconhecimento mesmo não se falava tanto, né, nessa questão emocional. Sim. Né? E evidentemente que o líder espiritual, como ele está ali disponível para ouvir as pessoas, diante dessa ou ausência da família, esse pré-julgamento que se faz, então a porta de saída dessas pessoas para confessar, né, os seus problemas emocionais é justamente com essas pessoas que têm cargo de liderança na igreja, né? E inclusive hoje já há muitas igrejas que têm programas de saúde mental. Sim. Para os membros. Então isso explicaria esse volume, né, de casos entre os religiosos, inclusive diante dessa ou negação ou desconhecimento da família para esse fenômeno?
0: Eu fico muito feliz, eu já recebi alguns casos de pessoas que chegam lá, procuram ajuda. Não, eu vim aqui porque o padre orientou, porque o pastor orientou. Então, o papel do líder religioso é muito importante nas nossas vidas, sobretudo nós que praticamos, né, a fé. E ele entender essa diferença, não, minha filha, que a gente trata a fé, mas você precisa de ajuda nesse sentido. Então, eu quero inclusive aproveitar e parabenizar esses líderes religiosos por isso, porque isso é ter sabedoria. Até aqui a gente faz, né? A gente vai cuidar da parte espiritual, da sua fé, dar esse auxílio, esse apoio, como a líder religiosa dessa ouvinte fez, mas entender que existe um limite. Uma vez eu ouvi inclusive de um líder religioso que eu admiro muito: minha filha, cada um no seu quadrado. A gente cuida da parte espiritual e vocês cuidam da parte emocional, científica, enfim. Então, parabéns aos líderes religiosos que já fazem isso, e aos que ainda não fazem, estejam atentos, porque nós sabemos o peso e o impacto que a fala e a orientação desses líderes têm na vida das pessoas, né?
1: Olha, chegando vários depoimentos aqui de pessoas que não querem se identificar. Lucas, eu vivo isso que vocês estão falando aí. Meu gatilho é dentro de casa. Tenho desejo de não viver, mas não penso em me matar. Por favor, não diga meu nome, fiquem off. Eu vivo dizendo que estou bem, estou sim, com Deus, me fortalecendo. Minha família precisa de mim. Parabéns pelo programa, o programa está perfeito. Exatamente isso que tudo acontece. Mais uma participação aqui, vamos ouvir.
3: Oi, Lucas, bom dia. Bom dia para todos de aqui, FM. Ô, Lucas, eu também te falo que eu passo por muitas situações, que eu dou crise de choro aqui no meu trabalho, às vezes, sozinha. Até minha patroa também chega a ver. Depois que eu descobri a diabética da minha filha ficou muito mal no hospital. E assim, perdeu muito peso e não aceita a diabetes. E eu, como mãe, para lidar com essa situação, é difícil. Graças a Deus que eu trabalho muito com a mente. Quando eu começo a pensar em dar crise alguma coisa, e assim, eu trabalho, chego em casa, dou risada, converso, mas a cabeça tá mil. Mas eu não dou espaço pra depressão entrar na minha vida, não, viu, Lucas? Porque eu trabalho muito com a mente, tenho muita fé em Deus. Porque se você vacilar, você entra. Ela também, né? Ela também não tá aquela mesma pessoa mais, né? Eu tenho medo de estar na depressão, mas graças a Deus, que Deus é bom, que ela é evangélica, ela vai pra igreja, ela... E assim, mas é uma situação difícil, viu? É uma situação muito difícil.
1: Obrigado, ouvinte. Trabalha muito com a mente. Gostei disso que ela falou, né? E é isso mesmo, né, Larissa?
0: É isso mesmo. É importante estar atenta a essas emoções. Então, ela está atenta a ela e trabalhando a mente, isso. Trabalhando os pensamentos.
1: Isso mesmo.
0: Parabéns ao ouvinte aí pelo que ela traz. Mas é importante. Uma fala dela me chamou a atenção, né? Eu tenho medo de entrar em depressão, mas eu trabalho com a mente para não fazer isso. Então, existem muitas pessoas que acreditam que entrar em uma depressão ou ter um outro transtorno, porque a gente focou muito na depressão aqui, mas existem outros transtornos também que levam ao risco do suicídio. E às vezes independe do querer ou do permitir, né? Às vezes vai acontecendo, por isso que é importante estar atento e trabalhar a mente como ela trouxe.
1: Correto.
0: Né?
1: Muitas mensagens, viu, Lucas? Por favor, não me identifique. Bom dia, bancada. Essa situação existe e é sério. Perdi uma sobrinha, ela tirou a própria vida. Os remédios que ela tomava não faziam mais efeito. Aí ela se jogou do próprio prédio dela, em São Paulo. É muito triste, Lucas, mesmo essa situação. Só sabe quem passa.
0: Só sabe quem passa. É muito difícil mesmo.
1: Não me identifique, Lucas, por favor. Eu tenho uma irmã que já tentou tirar a vida por 3 vezes. Tem um psicólogo e psiquiatra, mas é difícil também. A gente não aguenta mais. Não me identifique. Bom dia, meu amigo Lucas, tudo bem? Eu já passei por isso, Lucas. Eu acordei muito cedo, abri o portão, peguei a minha moto e fui determinado. Bater em frente a uma carreta. Mas amanhã a esposa me impediu. A minha esposa me impediu, graças a Deus.
0: Olha a importância da família estar perto, né? Estar atento.
1: Lucas, por favor, eu quero ouvir da psicóloga. Se muitas pessoas falam que psicólogo é só para doido, pessoas que não estão com problema também é importante passar pelo psicólogo? Olha, boa pergunta, né?
0: Boa pergunta.
1: É verdade? Pessoa, qualquer, no dia a dia, qualquer situação que acontece, a pessoa fala assim: você tá precisando de um psicólogo, viu? Você não tá bem, não. Não é assim lá no escritório, não é assim, não? Com o pessoal quando faz uma planilha errada no Excel, alguma coisa: ei, você tá precisando de um psicólogo, viu?
2: Uhum. Ah, doido sou eu, né? Agora, nesse caso aí, doutora, é só pra doido mesmo, como eu? Qual é o papel do psicólogo na vida, né, das pessoas?
0: O papel do psicólogo, excelente pergunta, gostei também. E a intenção de estar aqui hoje é exatamente não deixar chegar a ficar doido, bem entre aspas aí, gente. Então, não esperar chegar a esse sofrimento tão excessivo. É muito importante fazer terapia para se conhecer, como eu trouxe, né? Para entender os seus padrões cognitivos, entender por que você reage de certa maneira a determinadas situações. Então, por que tal situação me incomoda tanto? Porque se a pessoa agir assim, isso tem um impacto tão grande na minha vida, que nunca, nunca vai ser a situação. É como nós interpretamos isso. E aí entra a abordagem que eu trabalho, que é a TCC, né? Terapia Cognitivo-Comportamental, que ela leva o paciente a compreender a forma como ele se enxerga e a forma como ele enxerga o mundo. E interpreta isso de acordo com as crenças, né? Que a gente usa a analogia, que é como a lente. A gente vai enxergar todas as situações a partir dessa lente. E aí isso que é importante. Para as questões do dia a dia, a gente está com a terapia em dia, como existem memes aí. A terapia está em dia, então eu estou mais tranquilo. Porque você começa a se entender e perceber por que você reage dessa forma.
1: E aí, ouvindo da especialista, ouvindo da psicóloga, por que, Larissa? Tantas pessoas ainda têm vergonha de procurar um psicólogo.
0: Por conta dos julgamentos mesmo, isso, né? Por conta dos tabus. Hoje, graças a Deus, essa questão está sendo muito vencida, assim. Eu percebo que as pessoas já procuram.
1: Melhorou muito.
0: Já. Eu tenho pacientes que ninguém sabe que eu faço terapia, então. Às vezes, quando eu passo por algum paciente na rua, por exemplo, inclusive alguns pacientes meus vão se identificar com isso. Eu espero o paciente primeiro falar, ver como ele vai se comportar, como vai agir, para depois responder, porque existem. Eu tenho pacientes assim, não. Ninguém da família sabe que eu estou fazendo terapia, nenhum amigo sabe que eu faço terapia, por medo desse julgamento. Porque é muito visto como fraqueza.
1: Isso.
0: Se a pessoa procura ajuda, é fraqueza. Não está conseguindo dar conta sozinho, não tem fé. E, e, e é exatamente o contrário. Existe uma frase que terapia é para os fracos, e eu digo que é exatamente o contrário. Terapia é para os fortes, porque é muito difícil você sentar na frente de uma pessoa que você nunca viu e expor suas vulnerabilidades, expor, né, o que está te fazendo sofrer ali, e estar aberto a trabalhar essas questões. Então é mexer em algumas feridas, é preciso ser muito forte para isso.
1: Quem cuida de todo mundo precisa ser cuidado?
0: Principalmente, quem cuida de todo mundo precisa ser cuidado. É cuidar de quem cuida.
1: A carga é pesada. A carga
0: muitas vezes é pesada.
1: É, isso mesmo. Doutor Verivaldo, que bom, né? Chegamos aí ao final do nosso ponto de vista de hoje. Tenho certeza que eu e você, nós aprendemos muito. Os ouvintes também fizeram muitas reflexões, não é verdade? E vamos encarar o nosso Setembro Amarelo de maneira diferente.
2: Hoje não foi apenas um programa jornalístico, né? Aqui foi um momento de terapia também, né? Que nós aprendemos, levamos essas informações para os nossos ouvintes. E a doutora Larissa, ela é encantadora, né? Ela fala com muita fluência, com delicadeza, e isso ajuda o ouvinte a compreender. Então, muito obrigado por seu trabalho aqui hoje, né? E eu espero que os ouvintes, as ouvintes, possam realmente levar a sério esses aconselhamentos que foram dados aqui. 0800, olha que maravilha, né?
1: Chegou uma pergunta aqui, eu acho que essa, a gente não poderia ficar sem fazer essa pergunta.
2: Pode fazer, Lucas.
1: O celular está adoecendo as pessoas? Olha que pergunta interessante aqui da ouvinte de Maracá, chama o telefone 8991. O celular está aproximando ou adoecendo as pessoas?
0: O celular, ele pode ser uma ferramenta muito poderosa, né? Ele é uma ferramenta muito poderosa, e nós podemos usar para questões positivas. Ele pode nos ajudar em várias situações, mas ele pode realmente ter um impacto muito grande negativamente nas nossas emoções. Então, se você usa muito redes sociais, por exemplo, está muito mais suscetível a comparações, a imaginar que a outra pessoa tem ou não tenho, e ficar muito preso a receber curtidas, likes, e estar muito preso a esse mundo virtual, você acaba se desconectando da realidade, né? E vive aquilo ali. Além disso, existe a questão da hiperestimulação. Então, você está dando estímulo ao cérebro o tempo inteiro. O seu cérebro vai buscar isso, porque é um artifício rápido para a produção de dopamina. Então, o cérebro vai buscar isso de maneira fácil. Você não gasta energia, está dando ali, sendo dado de bandeja. Porém, isso estimula demais o cérebro. Então, sabe o cansaço emocional? Ah, eu estou exausta. Fiquei o dia inteiro sem fazer nada. Chego no final do dia, eu estou muito cansada. Porque a mente não para, é hiperestimulado o tempo inteiro. E aí, é claro que isso acarreta na saúde emocional, com certeza.
1: Entendi, a minha mente não para não, eu fico criando coisa o tempo todo. Doutor Verivaldo!
2: Bom, eu quero agradecer.
1: É a mente que não para também aí, ó.
2: É, mas tem que ser assim, né?
1: Fica tá brilhando, olha só.
2: Tá pronto, você pode dizer literalmente que a minha mente é brilhante, né? Então, mais uma vez, né? Agradecer a doutora Larissa, deixar o convite aqui já para uma próxima, né? E que pudesse falar, né, o meio de contato para o CVV, também foi dito aqui, e o endereço para facilitar para os nossos ouvintes. Muito obrigado.
0: O CVV é o Centro de Valorização à Vida. Isso. É um programa muito bacana, que existem pessoas, é totalmente voluntário. Não existem pessoas lá para te atender.
1: Um
0: apoio emocional.
1: Isso.
0: Então, é pelo número 188. Você vai ser atendido lá por pessoas que estão sem o julgamento, dispostos a te acolher. Então, pode ser a porta de entrada aí para você buscar essa ajuda. O CVV realmente é muito interessante. Eu sou muito fã desse programa.
1: A doutora Larissa, ela também está nas redes sociais, sempre trazendo mensagens, né? Vídeos importantes. Por favor, passa o endereço das redes sociais, fique à vontade, onde você também atende. Tá bom? Faz seu nome agora.
0: Eu atendo na Clínica Quality aqui em Jequié, e atendo de forma online também. Tô no Instagram aí com @ Larissa Amparo, com 2 O's no final. Então, Larissa Amparo. E o que você precisar, eu também estou aqui à disposição. Então, pode mandar mensagem. O o que eu costumo dizer que eu tenho um propósito dentro da psicologia e estar aqui, Vera, como você falou, estar aqui trabalhando, não, eu estou aqui vivendo algo que para mim é muito importante. Isso. Que um dia fez muito sentido para mim e que eu senti esse desejo de ajudar aquelas pessoas que estão na situação que eu estive um dia e dizer que é possível sair daí.
1: Não é um sacrifício, né?
0: Não é
1: um sacro ofício, um ofício sagrado.
0: O tempo passou que a gente nem percebeu.
1: Isso mesmo. Larissa, muito obrigado por estar sempre aqui disponível ao ponto de vista, né? E claro, tenho certeza que ajudou muita gente. Mas para finalizar, qual mensagem e você diria, você deixa para esse ouvinte que continua em silêncio, sofrendo em silêncio, que não teve coragem nem de mandar um áudio aqui para a rádio, não teve coragem nem de mandar uma mensagem aqui para a rádio, o que você diria para essa pessoa que está agora ouvindo o ponto de vista?
0: Eu quero falar exatamente direcionado para essa pessoa, né, que fala eu tô bem, mas na verdade não está. Não espere a coisa ficar muito grave. Você não precisa justificar uma busca por um apoio emocional. Você não precisa chegar a um extremo para ter essa ajuda. Você não precisa enfrentar tudo isso sozinho. Então existem, como a gente trouxe aí, o CVV, né? Procura nas redes sociais, procurar esse apoio, se você tem essa possibilidade psicológica ou de uma pessoa em quem você confia. Mas não espere chegar a um extremo. Procure ajuda o quanto antes, porque pode prevenir, né? Pode te proteger e de passar por situações muito mais profundas e desafiadoras. E se você já está vivendo isso, essa questão mais desafiadora, um sofrimento mais intenso, acredite, com ajuda, com apoio, algumas pessoas falaram, né? Já está com ajuda psicológica, já está fazendo tratamento. Eu sei na pele, literalmente, que quando a gente está imerso nessa situação é difícil acreditar que vai sair. Mas eu costumo dizer que eu sou a prova viva disso, porque funciona. A terapia funciona, a medicação funciona. E se você fizer o tratamento direitinho, se você buscar essa ajuda com seriedade, o tratamento bem feito, ele traz resultado e pode tirar você de onde você está. Então não perca a esperança. Siga firme no seu tratamento, no seu propósito, entendendo que é um processo e você vai conseguir vencer.
1: Doutor Verivaldo, de 1 a 447, o número para a gente poder fazer sorteio aqui do Vale Compras de R$50 da Casa das Especiarias. Vambora.
2: Número 1,
1: aqui já apareceu já. É o Roberto Santos. Só o Roberto, rapaz. Obrigado, Roberto, pela sua audiência. Você ganhou o Vale Compras de R$50, tá bom? Obrigado, Larissa Amparo, lá no Instagram. Você segue lá, Larissa, tem todos os contatos, tá bom? Professor Ramon, muito obrigado também pela sua contribuição aqui hoje no Ponto de Vista. Doutor Verivaldo Santana, juízo nesse feriado, viu? O Brasil que é independente, você não é independente, não.
2: Não.
1: Cuidado.
2: Porque só quem pode me dar o Vale Night ou Vale Day.
1: Isso.
2: É Dona Angelina.
1: Então nada de independência, viu? Vambora, eu volto às 10 daqui a pouquinho no pedágio 89.
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0: ter por aqui com a gente. Para começar nossa primeira parte, vamos falar de um componente super importante, o amortecedor da tampa do porta-malas. Ele é aquela mola a gás que ajuda a abrir e sustentar a tampa, evitando impactos e protegendo as dobradiças. Ele funciona com gás nitrogênio, garantindo um movimento suave, sem você fazer força para abrir e impedindo que a tampa feche sozinha. Fica ligado, que na próxima parte tem mais dicas automotivas para você.
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0: final de semana do seu rádio, que coisa boa, hein? Ei, bonita, e aí, macho velho, tudo certo? Muito prazer, viu? Por aqui, Lucas França, eu tô feliz da vida, tô fazendo o que eu gosto e na rádio que tem o nome da cidade, que eu gosto demais.
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0: Jequié Móvel buzinou. Lucas França falou porque a partir de agora a gente começa a movimentar o comércio. Sabadão, 5 de setembro. Comércio funcionando normalmente na cidade sol, viu? Isso. Quem viajou, viajou. Quem não viajou, vai viajar depois do expediente, depois da labuta. Jequié FM, hora da coincidência, 10:10 em Jequié e em Brasília, tudo igual também, 10:10. Tudo bem por aí? Tudo certinho? Um maravilhoso final de semana pra você, bonita, e pra você também, macho véi, vamos que vamos, bota fogo na canjica. Alô, Jequié! A cidade inteira tá ouvindo, é muito mais alegria no seu rádio, final de semana com o astral lá em cima, tem prêmios, música boa a partir de agora e a sua participação também, viu? Pelo nosso WhatsApp. Anote aí pra você mandar mensagem porque tá valendo prêmios a partir de agora. 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E daqui a pouquinho o Hélio Ferreira vai trazer as informações, viu? 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Senhoras e senhores, a partir de agora tem prêmios, tá valendo de presente. Eu tenho aqui par de ingressos para você pro Cine São José. Vale compra de R$150 no oferecimento da Nuno Suplementos e também tem pacote de cerveja em lata de presente para você a partir de agora aqui, para você curtir, para você aumentar o volume do rádio e ajudar o Lucas França a fazer o melhor final de semana do seu rádio, porque já começou o pedágio 89.
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0: Tudo pronto, então é só aumentar o volume do rádio.
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0: Agora 10:15.

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0: Aqui é firme a melhor, diga que é Júnior Lopes e vem todos os amores, é sucesso! Júnior Lopes é de Jequié, claro, toca na Jequié FM. Olga tá ouvindo a gente lá no Pompilho Sampaio, Sueli na Água Branca, lá na Distribuidora SD, com meu amigo Calado, Bia lá no Jardim Dourado, ei Bia! Alô, alô, Jardim Dourado, aquele abraço, obrigado pelo carinho da audiência, viu? A Renata tá na Maralina, obrigado Renata, Flo também na Maralina, Cris na Maralina, Nildão Estética Automotiva na Maralina, só trabalho ouvindo a GQFM, valeu Nildão, aquele abraço. Cícero tá na Água Branca, Água Branca de ponta a ponta, só da GQFM, viu? A Aline tá na Cidade Nova, Bia na Cidade Nova também, a Aline já tá na correria aí no feijão, os Papa Feijão chegaram cedo aí, não foi Aline? Na Cidade Nova, e claro, vinda GQFM, o Marcelo tá no Joaquim Romão, o Ricardo tá no Mandacaru, Cida também tá no Mandacaru, Cida lá no Segredo, obrigado pelo carinho, Beatriz tá no GQzinho, a Eliana tá na Alves Pereira trabalhando, Mercadão Vicente Grilo, tem Gordinho do Abacaxi, tem Juliana, tem Barraca da Dinha, todo mundo com o rádio ligado, ouvindo a melhor. Obrigado pelo carinho também, a turma na rodoviária, do terminal rodoviário. Alô, Rose! Alô, alô, meu amigo Mauro da loja de artesanato aí no terminal rodoviário, aquele abraço, valeu, Mauro! Valdineia também tá ouvindo, Márcia tá no Jiquezinho aí pertinho da igreja do Perpétuo Socorro, obrigado Márcia, Rosana também, é gente demais, tá mandando mensagem aí, viu? Tem pacote de cerveja em lata, tem ingressos pro Cine São José, tem vale compra de Nuno Suplementos, um bocadão de coisa na melhor.
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0: Vambora! 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
0: Valeu, Wellington! 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
3: 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Agora 10:39.
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0: 10h48, vamos voltar pro comércio.
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2: 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Luquinhas, deixa eu dar que o sábado tá movimentado, é com você.
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0: GQFM, é muito mais alegria no seu final de semana. Final de semana super especial, prolongado, né? Segunda-feira, feriado, 7 de setembro. Vambora! E aí, hein? Tá fazendo o que de bom aí? Eu sei, tá trabalhando, tá na labuta, na correria do dia a dia, né? Que bom, viu? Um feliz final de semana pra você, um sabadão de muita alegria, de muita coisa boa. Vai viajar? Boa viagem pra você. Nada de pressa, muita cautela, muita atenção nas estradas, tá bom? Isso mesmo, pra você fazer uma viagem muito especial com a família, pra você ir e voltar em paz, tá bom? Nada de pressa, nada de correria, de jeito nenhum. A turma que tá no trabalho, bom trabalho pra todo mundo aí, viu? Alves Pereira de ponta a ponta, só da GQFM, obrigado pelo carinho, a rádio oficial do comércio de Jequié. 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
0: Conta tudo pra gente aí, Wellington.
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0: Valeu, Lucas, vamos girar.
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5: Fala galera, Lineu Silva de volta no Auto Dicas para mais uma parte. E para começar, vamos de olho na manutenção do seu poçante. É fundamental para segurança, viu? Fique ligado no filtro de ar e fluido de freios, que são observados uma vez por ano. Já óleo e filtro de óleo, discos e pastilhas, alinhamento e balanceamento, tudo isso a cada 10 mil quilômetros. O filtro de combustível, de 10 a 15 mil. Manter tudo em dia evita sustos e gastos excessivos. Em instantes voltamos com mais informações e dicas para você. Fique ligado.
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15: Vambora! Jequié FM, pedágio 89 até uma da tarde. A partir de uma tem Ney Farinha, tem Jequié FM Folia. Maravilhoso final de semana pra você. Eu sou Lucas França, junto com Wellington Ferreira, movimentando o comércio. É o pedágio 89. 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Agora tem toque 10, cavalo.

0: oficial da música boa, Simone Mendes. Direitos iguais, 11:19. Tudo igual, indique aí em Brasília, 11:19, tá bom? 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
0: Fala aí, Wellington.
2: Lucas França, tô de volta. 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

0: FM, a melhor Gigi que é, Glória Groove e o Chá. Aumentou o volume do rádio aí, foi? O Chá. 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
0: Voltou.
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0: 11:39, não sai daí não, porque a festa continua no melhor final de semana do seu rádio.
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1: Agora faltando 15 minutos pro meio-dia. Canta Silvano Salles.
2: O cantor?

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3: E aí galera, Lineu Silva de volta com a última dica do nosso Auto Dicas. Para você que tem carro elétrico, muita atenção aos pneus e à suspensão. Por serem mais pesados por causa da bateria, é importante calibrar os pneus toda semana, sempre respeitando a pressão recomendada, que geralmente é um pouco mais alta. Faça alinhamento e balanceamento a cada 8 a 10 mil quilômetros. E não esqueça do rodízio regular, pois os pneus dianteiros tendem a desgastar mais rápido. Pneus bem cuidados, gente, melhoram sua autonomia e a segurança nas curvas. O Autodicas fica por aqui. Valeu demais pela companhia e até a próxima.
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0: hoje que entra na melhor. Sem pareia, cavalo bom. Faltando agora 18 minutos para uma. Daqui a pouquinho tem Ney Farinha. Já já tem GQFM Folia no Sonsão da Melhor. 988-46-1549. Tá curtindo onde? Tá por onde? Tá por onde? Fala comigo que eu sou seu amigo.
1: Bom dia, Lucas.
0: Bom dia, Mauro. Não almoçou ainda não, Mauro? Foi?
1: Bom dia,
0: macho. Valeu.
1: Todos os ouvintes da GQFM.
0: Pronto.
1: Que Deus abençoe a todos.
0: Amém, Mauro.
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0: Boa, boa, Mauro. Boa dica.
1: Até 18
0: boa
1: horas.
0: Dica. Isso aí. Terminal rodoviário de GQF tá ouvindo. De apoio, R. Silva também lá na BR-116. Alô, Coco! Alan tá lá no ponto de apoio e o rádio ligado ouvindo a GQF.

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Essa é pra matar a saudade, hein? Quando a gente abre o baú da melhor pra ouvir música boa, é só as pedradas, hein? É a banda Mel, conversa fiada. Você prestou atenção na letra dessa música? Brasil! 7 de setembro, segunda-feira, hein? 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Será que é independência mesmo? 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

região também tá ouvindo. Alô, Manuel Vitorino! Alô, alô, Maracás, alô, Lajedo do Tabocal, Itiruçu, Jaguaquara! Região também ouve, viu? Poções, Planalto, obrigado aí, viu, pela audiência. Itaúna, Itagi também tá ouvindo. Nova Ibiá tá ouvindo, Apuarema tá ouvindo. Ei, coisa boa. Aqui tem rádio. Aqui é Jequié. Ó, daqui a pouquinho tem Ney Farinha, viu? Ney Farinha já tá se preparando ali no camarim. Já pra poder fazer o Jequié Filme Folia, comandar o melhor final de semana do seu rádio. Enquanto o Ney Farinha não chega, eu continuo por aqui. Ai, que susto! 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Faltando agora 6 minutos pra uma. Gustavo Lima, bala alojada.

0: Quem gostou, dá um grito aí.
1: Toda Jequié, tá na melhor de prima lá faia. Parecendo a voz do Luva de Luva na cama. Pontualmente 1 hora em Jequié. E quando o relógio marca 1 hora, ele chega com todo o seu swing. 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Vai, vai, vai. The Play Malafaia, bailarina de paredão. Ô Ney Farinha, para com isso. Para que dá feio. Mas tô mole mesmo. Bailarina de paredão. Para, Ney Farinha.

0: uma exclusiva que você ouve aqui no Sonzão da Melhor, viu? Mais uma que você ouve aqui no Sonzão da GQFM.
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0: Senhoras e senhores, tô ficando por aqui. Vem aí o GQF Folia com Ney Farinha, que acabou de tropeçar ali dançando bailarina do paredão. Será que se contundiu? Não, né? Deus é mais. Mas pelo pulo que ele deu ali, igual a bailarina, sei não, viu? Sei não. Mas pensa ligar pro SAMU? Pelo amor de Deus! Não, fala. Ai, que susto, Ney Farinha! Semana que vem tem mais Medalha 39 com os melhores do comércio de GQE no oferecimento de Júnior Autopeças, Farmácia Popular Central, Nuno Suplementos, BR Tintas, Marcos Veículos, Depósito de Ovos São Paulo, Bins, Vai Restaurante no São Judas Tadeu e novo endereço e também do Brasa Nobre GQE. Tô ficando por aqui, viu? Saindo ingressos pro cinema pra Angélica Santos no telefone 6152 do Joaquim Romão. Saindo pacote de cerveja em lata no oferecimento. 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E saindo de presente o vale compra de R$50 no oferecimento de Nuno Suplemento, saindo para Priscila, final telefone 0431. Priscila lá do Chiquezinho. A produção vai entrar em contato com todo mundo aí, tá bom? Eu volto na segunda-feira no feriado de 7 de setembro, a partir de 13h. Lucas França tá de volta segunda-feira, a partir de 13h, aqui na programação especial de feriado GQFM, tá bom? Isso. Quer saber se vai ter aula normal segunda-feira? Não, vai ter aula doida, aula maluca, aula do Jonah. Gosto de querer saber que vai ter aula normal. Liga pro professor Fábio do IFBA e pergunta pra ele. Liga pra Badão e pergunta pra ele se vai ter aula normal segunda-feira, pra tudo o que ele vai te responder. Vai. Tchau, gente. Um maravilhoso final de semana pra todo mundo. Juízo.
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curtir o Pedágio 89 aqui no Som da Dona do Primeiro Lugar com Lucas França e o Wellington Ferreira. Eu estou chegando, viu? Pra fazer a festa aqui no Som da Sua!

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1: Muito bem! Estou chegando nesse sabadão pra fazer a festa pra você aqui no Som da Melhor, no oferecimento da Farmácia Popular Central. 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Muito bem, a partir de agora, comece a sua festa neste sabadão especial. Aumente o volume do rádio, porque a festa começou!

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0: Copa.
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0: música, alegria no seu rádio, no melhor final de semana. Vou rapidinho aqui pro intervalo e eu volto já já, não sai daí não.
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0: 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O nosso intervalo é rapidinho. Com música, alegria no seu rádio. 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
3: 1994. Quem é dessa época, levante a mão. Quem não é também pode levantar a mão, porque eu sei que conhece, porque já ouviu mamãe e papai falar. E o som era esse aqui, né, Michel? Daquele jeito.

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0: o som da dona do primeiro lugar, curtindo o melhor final de semana do seu rádio. Tá rolando o GQFM Folia, já já eu volto.
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3: Vamos cantar aqui com a gente, vamos! Juntinhos!

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0: vamos curtir, porque o melhor final de semana do seu rádio é aqui na sua GQFM, no GQFM Folia.
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3: Olha o Superman, tu leva aí. É mais um do verão.

0: muita música, alegria no seu rádio, no melhor final de semana. Vou rapidinho aqui pro intervalo e eu volto já já, não sai daí não.
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0: 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Tá rolando pra você o GQ FM Folia.
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você que curtiu aí, né? O melhor final de semana do seu rádio, que maravilha, viu? Foi bom demais estar aqui nesse sabadão junto com você. Lembrando que amanhã eu estarei de volta, certo? Amanhã estarei de volta a partir das 2 da tarde com o nosso GQFM Folia no melhor final de semana do seu rádio. Quero desejar uma ótima noite aí, já finalzinho de tarde, né? Início de noite deste sabadão. Muito obrigado mesmo. Desejo aí uma noite super especial pra você, né? Tá bom? Continue aqui sintonizado na dona do primeiro lugar. Valeu, gente! Até amanhã, se Deus quiser!

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1: Que prazer estarmos aqui cantando hoje para vocês, retornando aqui em Jequié mais uma vez. E é muito gratificante para mim ser tão bem recepcionado, tão bem recebido de todas as vezes que eu me apresento aqui. Obrigado pelo carinho de cada um de vocês. Obrigado pelo respeito. Obrigado por estarem aqui, apesar de estar cedo ainda para o evento em si. E a gente, como a primeira atração, encontrar já a praça assim lotada, isso é muito gratificante para mim. Muito obrigado, gente. Muito obrigado. É sinal de que vocês realmente têm um carinho especial por mim e a recíproca é verdadeira. Obrigado a todos vocês. Prefeitura Municipal de Jequié, ao prefeito Flavinho, a todo apoio da segurança, polícia militar, todos os envolvidos nessa festa maravilhosa. Obrigado. O coro do estádio, né? Pega isso aí, pega aí, né? Já esqueceram até o jogo, né? Obrigado, gente. Muito honrado. Venha. Essa música eu gravei com a nossa querida Priscila Senna. Uma música linda. Pra mim, uma das canções mais lindas que eu já cantei. Espero que você saiba e conta junto comigo.

0: Praça da Bandeira.
1: Ah, essa é boa.
2: Gente, correria por aqui, agonia gostosa, a praça já tá assim, ó, lotada. Nem me apresentei a vocês, prazer, Vitória Bonfim.
3: Olá, boa noite a todos. Eu me chamo Gabriel Marques e estarei aqui com vocês na live do São João de Jequié.
2: Gente, ó, modesta parte, na minha opinião, esse palco tá coisa mais linda do mundo. Pra mim, foi um dos palcos mais lindos já vistos aqui na cidade de Jequié. Uma estrutura nova, maior, ampla, pra melhor atender a gente, é claro. E fala um pouquinho da estrutura aí, Gabi.
3: A estrutura, esse palco é pela primeira vez esse palco em Jequié, um palco grande, com a estrutura, um bioma da Caatinga, com cores quentes, né, que lembra muito o Nordeste. Palco lindo, viu? Eu já estou besta aqui já.
2: Pra mim, eu acho que esse foi meu favorito.
3: Eu também. É 10 de 10. É 10 de 10. Que nada acabou.
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por esse carinho de vocês, gente. Só que nós estamos com o tempo contado, né? Já posso ir embora? Mas e o jogo? E o jogo? Então a gente pode levar aí? Vocês não vão assistir o jogo, ué? Cadê você, seu abençoado de Jesus Cristo? Rapaz. Rapaz. Vou fazer de novo. Vocês querem o jogo? E o jogo, gente? Então tá bom. A gente começou às 8, às 20, para vocês poderem assistir o jogo. Mas então a gente pode levar até o dia amanhecer. Eu tô brincando também, o dia amanhecer não, né, gente? Tem várias outras atrações depois. A gente tem dobrada, tô brincando. A gente tem que fazer na hora certinho, porque a gente vai pra Gandu ainda, né? Gandu, temos uma dobrada hoje. Mas eu vou. Em respeito a vocês, a gente vai fazer mais uns 10 minutinhos, tá certo aí? Você acha que tá certo? A gente só tem 2 minutos, mas vamos fazer uns 10 minutinhos, bora? Vamos fazer um breguinha? Bora fazer um breguinha? Elber, eu vou contar de 1 a 3 e você puxa aquele breguinha, aquele solinho descarado. Você acha que dá certo aí? Consegue lembrar? Contem comigo de 1 até 3 e o Elber vai puxar um solinho descarado pra te fazer esse breguinha. 1!

Eu sou o João de Jequié, para mim foi um presente poder estar cantando para vocês hoje aqui. Ser muito bem recebido, muito bem recepcionado, alegria, um carinho de vocês. A presença de vocês muito importante aqui para nós. Eu quero agradecer também a Prefeitura Municipal de Jequié, o prefeito Flavinho, por ter nos dado essa oportunidade de cantarmos aqui hoje para vocês. A todo apoio da segurança, Corpo de Bombeiros, SAMU, todos os envolvidos nessa festa, toda a segurança, enfim. A cada um de vocês, muito obrigado. Deus abençoe a todos, fique com Deus. E até uma próxima, se Deus quiser. A gente vai agora de Mega Sena da Virada.

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20: Jequié FM. Chegando pra ficar junto com você a partir de agora até as 10 da noite aqui na Dona do Primeiro Lugar.
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20: Falo sim. Tudo bem com você? Tudo ótimo? Noite gostosa de sabadão. Pra você que tá na sintonia, um ótimo sábado, um ótimo final de semana. Obrigado pela audiência e pela tua companhia, tá bom? A partir de agora tem o nosso Clube 89 até as 10, no clima do seu final de semana. Aumente o volume do rádio porque a festa tá só começando.
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0: tá gostando? Noite gostosa de sabadão e o nosso clube 89 até as 10. Eu, Wellington Ferreira, tô aqui, ó, junto com você na melhor.
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esse nosso Clube 89. Pra você que tá aí nos barzinhos, uma ótima noite. Tá na lanchonete? Obrigado pela sintonia única que você se encontre. Bom sabadão e bom fim de semana. Até às 10 tem o nosso Clube 89.

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4: Bom demais, o nosso Clube 89, ótima noite pra você, bom sabadão pra você que tá aí, ó, dando um rolê pela cidade, bom final de semana pra você.
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0: você tá curtindo o nosso Clube 89? Até as 10 da noite, eu, Wellington Ferreira, tô aqui, ó, junto com você. 88461549. Nosso final de semana é mais alta astral, a programação. Claro, aqui é você que faz uma programação alta astral através do 88461549.
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0: noite gostosa de sabadão, final de semana alto astral e até as 10, só alegria e muita música no nosso Clube 89.
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